0: Kelly, tem um lugarzinho aí no seu cantinho da depressão?
1: Você tá onde?
2: Tô aqui, mas eu tô indo pra casa que eu vou me matar.
1: Olha só, não se mata agora, não. Passa aqui antes.
3: Ih, sai dessa deprê. Bora fazer alguma coisa.
4: Ah, vamos cortar os pulsos juntas? Quer sair, Sueli? Você sai, entendeu? Mas quando você voltar, nem acende a luz, porque eu vou estar com a minha cabeça enfiada dentro do forno e vou ter aberto o gás.
3: Vamos fazer os pedidos? Fátima, você vai querer beber o quê?
5: Veneno, tem? Vou querer veneno, gelo e limão.

0: Amiga, não desiste, Deus está no controle. Isso é só um processo, logo, logo vai passar, viu?
1: Eu se revê cá. Tô preocupada com a minha amiga, ela tá.